0: Tô com 9 points em cada um do céu.
1: Pô, tá aí, Marcelo, não sai mais em colégio? Tá com 9 points, tá no mundo.
2: É
1: um zanho seu.
2: É de onde que você vai? Tô no... Na porra, não. Dá pra ir no caramba?
0: Mas não é direito de cor? Não é direito de cor? Eu sou um amor, já não vai...
3: É, né, Zona? Zona Zangara.
0: Zona Zangara.
4: É, tu vai te dizer lá a...
1: Simon Clive Senon.
4: Simon Clive Senon. I want to say to you guys, this is... You know, Simon Lira. Uncle Ben. I think you have a